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1: Me deu um negócio só de imaginar a Anitta fazendo assim com a de mim.
0: Anitta!
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0: vocês! Obrigado, galera, obrigado! Beijo no coração de todo mundo! Beijo, obrigado!
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